0: Wonder. Tá tudo bem com você? É, TV by Night, até meia-noite, trazendo sucessos de ontem, para que você possa recordar. Kim Carnes, Bad Day Eyes, e abrimos aí com Dark Street, Salt of Swing. Fique ligado, você está na melhor programação do seu FM, TV by Night.
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0: Tudo bem com você? 21 horas e 4 minutos, 21 e 4. Muito boa noite, seja bem-vindo na KTV by Night até a zero hora. Olha, a Receita Federal apreendeu aproximadamente 10 quilos de uma substância análoga ao capulho na tarde desse sábado, dia 8. Durante uma fiscalização de rotina na aduaneira, na Ponte Internacional da Amizade, em Foz do Iguaçu. A equipe realizava abordagem na pista de entrada de veículos, quando vistoriou o automóvel, encontrou a substância dentro de uma mala pertencente a uma brasileira. A presença da droga foi confirmada por agentes da Polícia Federal que participaram da fiscalização. A passageira e o automóvel foram encaminhados à Delegacia da Polícia Federal de Foz, onde serão adotados procedimentos legais. Portanto, tá aí, né? Polícia tirando mais entorpecentes, mais drogas aí da nossa sociedade.
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0: Tudo bem com você? Tudo jóia? Você é Miami Soul Machine, Bad Boys.

0: 21 horas e 18, 21 e 18. KTV by Night. Vida de People, Can't Stop the Music. Antes passou por aqui Mick Oldfield, a música Moonlight Shadows. E também Ed Ringer, o Esser. E também Miami Soul Machine, Bad Boy, na programação aqui da KTV.
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0: Bad Boys Blue.

0: 21:34, boa noite. Zaco Putter on the Rex. Passou por aqui também a música gostosa de Hey News and News, Heart in My Soul, e também Bad Boys Blue, a música You're My Woman. Fique ligado, já volto na sequência com muito mais aqui na KTV.
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0: 21:38, boa noite. Seja bem-vindo. Até meia-noite tem KTV By Night. Uhum. Com a melhor programação do seu FM, tá aqui, ó.
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0: Sempre com você, Santana, Say It Again.

50. Essa é a Shalabar. Second time around. Passou por aqui Sangue Raymond. E a música é The Summertime. Antes que sim, Sunshine Band, Keeping Love. E Santana, See You Again. Fique ligado, na sequência tem mais. Vamos lá, vamos matar a saudade agora. Tema de filme. É? História sem fim? Vamos lá.

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0: 22:03, 22:03. Zac Ferguson, A-A-U-A-E. Passou Eruption, a música On My Ticket. E também Love Onda, né? I Wanna Be Love. Fique ligado, a gente já volta na sequência com mais músicas e também informação aqui na KTV.
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0: Boa noite.
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0: Seja bem-vindo, KTV FM, sempre
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0: 22:06. Muito boa noite. Boa noite especial a você que está sintonizando com a KTV FM. Chegando informação para você agora, para você estar sempre muito bem informado. Oi, dois entregadores ficaram feridos numa batida frontal com duas motocicletas, que aconteceu agora à noite, né? Aqui em Cascavel. O acidente aconteceu nos cruzamentos da Avenida Amazônia e da Alcebiades Domingues, na região do Santo Inácio. Socorristas do SEAT foram até o local prestar socorro. No momento, chovia muito e talvez tenha sido uma das causas do acidente. Um dos pilotos, de 20 anos, sofreu laceração no joelho, fraturou o braço e também o fêmur, além de traumatismo policefálico, né? Ou traumatismo craniano, que é o TCE, e seria encaminhado ao Hospital Universitário aqui no oeste do Paraná. Já o segundo, com 20 anos, ele teve apenas um corte na pálpebra e foi levado à UPA Tancredo Neves.
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0: De volta. KTV by Night aqui, ó, até a meia-noite. Twins, face to face, heart to heart.

Na programação do KTV By Night, teve aí pra você a Laura Branigan e a música Self Control, Graffiti Mama Maria e também Peter Kent, It's Real Feeling Again. E abrimos com Twins Face to Face, a Heart to Heart. Seja bem-vindo à KTV FM. Sempre com você, Los Bravos.

22h33, tá aí, Take On Me, aqui na programação da KTV. Vamos juntos, até meia-noite, com KTV By Night. Portanto, fique ligado, você está na melhor.

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0: Bom, já estou de volta aqui na KTV. Agora tem um bloco aqui só com músicas nacionais. Olha, músicas nacionais que você com certeza vai matar saudades.
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0: Até meia-noite, Sérgio Oliveira te faz companhia.
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22h40, deixa eu mandar um alô especial aqui, o Wrangler que tá na sintonia, né? Também o Rocco Santana, melhor, o Rocco Zanata e a Marina. O pessoal tá aí no São Cristóvão na sintonia aqui da KTV FM. Uma boa noite a todos vocês, vamos juntos então, até a meia-noite com muita música.

0: 22h58, Linear, Sing Oh My Love. Rádio Tax, Garota Dourada, Passou Biquíni Cavadão, e sucesso Vento Ventania, Alvorada Voraz, RPM, Titã Sonífera Ilha e Metrô, tudo pode mudar. Fique ligado, daqui a pouco a gente está de volta.
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2: Agora são 23 horas em ponto. Muito boa noite a você, entrando na última hora, né? No KTV By Night. Mas ainda tem muita coisa boa para rolar por aqui, então fique ligado. Mais informação chegando para você estar sempre muito bem informado aqui na KTV FM, tá bom? Olha, na noite desse sábado, dia 8, um homem acabou morrendo, depois de sofrer aí uma descarga elétrica. Isso aconteceu numa comunidade Jaganda do Taborda, uma área rural aqui na cidade de Cascavel, tá? Lembrando você que essa área é uma área próxima a Cascavel. Por volta das 19 horas, o corpo de bombeiro foi mobilizado a atender a ocorrência. A vítima chegou a ser socorrida, mas infelizmente acabou não resistindo e faleceu no local.

0: A polícia científica já foi acionada e realizou, então, o traslado do corpo para as procedências necessárias. Portanto, infelizmente, uma notícia não muito boa, né? 23, uma
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0: É, 23 e 1. Rockwell. Somebody watch me.

23 e 23, está aí KTV by Night. Sandra, In the Heat of the Night. Michael Jack com a música Beat It. Tana Turner com a música Tip Call Maybe. E também Tears for Fears Shout. Abrimos com Rockwell, Somebody Watch Me, aqui na programação da KTV.

0: 23h34, tudo bem com você? Uma boa noite. Falco Denis a começar. Passou por aqui antes também o sucesso que você curtiu junto comigo, o Rick Mix, A Little Respect. E também, né, com Iraizo e Eurythmic Sweet Dreams. Seja bem-vindo.
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0: 23h37. Muito boa noite, seja bem-vindo. Cascavel com 16 graus. Foz do Iguaçu com 17. Boa noite.
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0: Seja bem-vindo. Último bloco, hein?
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0: Último bloco.
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0: Jorge Moreno.

23 horas e 54, aí New Order, a música Bizarre for Triangle. Deixar as duas últimas de hoje, tá? Primeiro, Paul Line, Have Children. E pra fechar, o Francesco de Napoli, Baila, Baila. Valeu! Nós voltamos a nos falar amanhã, viu? A partir das 18 horas. Um abraço a você, boa noite. Deus abençoe, é claro, né? Já estamos chegando o Dia dos Pais. Então você que é papai, que está aí na sintonia, feliz Dia dos Pais, que seja uma data com muita harmonia com os filhões que estão aí, tá? E as filhas também. Valeu, gente. Um abraço. Até amanhã, então.

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1: Meia-noite 4.

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1: 3 e 2.

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5: 6h22.

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1: 6:39.

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Muito bem, tô chegando por aqui neste Domingão Maravilhoso. A partir de agora, eu, Vanessa Medeiros, faço companhia nas ondas da KTV FM. Hoje, dia 9 de agosto de 2026. Antes de mais nada, feliz Dia dos Pais. Não deixe de parabenizar e homenagear aí o seu papai neste domingo maravilhoso, certo? Um domingo abençoado para você, aproveite em família. Para você que tem o seu papai, não deixe de homenageá-lo. E para você que tem o papai estrelinha também, feliz Dia dos Pais, tá bom? Vamos juntos até as 11 horas da manhã por aqui com boa música sempre. A gente começa o programa de hoje com uma singela homenagem em forma de música. Vamos ouvir a música linda, Pai, com Fábio Júnior. Para você, um bom dia todo dia e um bom domingo para nós.

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Estamos apresentando o Bom Dia KTV e eu desejo para você o quê? O quê? Um bom dia todo dia, um bom domingo, feliz Dia dos Pais para nós. Agora tem Yahoo, para onde você for, aumenta o volume aí.

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4: Que é TV FM 8 e 9. Tô de volta por aqui com você e pra você na melhor. Estamos apresentando Bom Dia KTV. Feliz Dia dos Pais, agora matando saudades, Simone e Yolanda. Um ótimo domingo pra nós.

Fica TV FM o tempo todo com você, José Augusto, de igual para igual, fechando mais um super bloco aqui da nossa programação caprichada.

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10: De volta com você e para você na melhor sintonia. Estamos apresentando Bom Dia KTV e agora chegando por aqui a música da minha xará, Vanessa Rangel, Paisagem da Janela. Bom domingo.

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1: 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Agora tá chegando por aqui mais uma declaração de amor em forma de música Titãs, porque eu sei que é amor e você também sabe. Bom dia, bom domingo.

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Tim Maia, pede a ela, Matando Saudades. Eu curti, voltei no tempo. Falando nisso, falando em voltar, eu vou ali pra voltar já.

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Você é ligado comigo aqui na KTV FM neste domingo do Dia dos Pais. Feliz Dia dos Pais pra você, papai. Obrigada pela sintonia. E para os filhos, toma juízo, tá bom? Bom, e agora tem Fafá de Belém por aqui, abandonada. Pra você, matando saudades.

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Tiago York, saudade boa. Saudade só é boa quando a gente mata saudades, né? Senão a saudade fica triste. Eu vou ali pra voltar já já. Chega de abobrinha furada.

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De volta por aqui, eu e você, nesta super manhã de domingão. Feliz Dia dos Pais, pra você que tá ligadinho comigo. Agora tem Skank TV. Um bom dia todo dia pra nós.

Fica a TV FM o tempo todo com você. A Marina Lima cantou Pessoa, é o nome dessa música. E eu vou pra voltar já já. Segura aí, é rapidinho, prometo.

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4: KTV FM 10h47. Eu não disse pra você que o break era rapidinho? Tô de volta com mais músicas, com mais sucessos. Tem sucesso do presente? Tem sim, senhor. Tem sucesso do passado? Tem também, porque eu amo voltar no tempo. Agora, tá chegando essa música linda com Roupa Nova. Eu gosto de todas as músicas deles, inclusive essa. Tímida, pra você. Bom dia.

KTV FM o tempo todo com você. Tá aí a declaração de amor do Peninha. Declaração de amor em forma de música. Amo você. E eu fico por aqui e vou para voltar amanhã, se Deus quiser e permitir. A partir das 7 horas com música e informação, espero por você aqui nas ondas da KTV FM. Combinado? Encontro marcado? Fique ligado. Eu deixo a última com Placa Luminosa. Faz de conta. Um beijo grande. Um domingo maravilhoso e abençoado. Feliz Dia dos Pais e até mais. Bye. Fui.

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Domingo especial com a TV FM, hoje dia 9 de agosto de 2026. Hoje dia dos pais, a todos os papais. Parabéns pelo dia de vocês, tá bom? Pra você, filhão, filhona, né, que tem seu pai aí em vida, que tá aí do seu lado, dá aquele abraço, né? Aquele presente especial. E pra você que, de repente, aí não tem mais seu papai em vida, né? Relembre em pensamento sempre do seu lado aí, tá bom? Onde quer que você esteja, tudo de bom pra você. A gente começa por aqui o nosso programa e, claro, homenageando nossos papais com Fábio Júnior. Pai, ótima tarde pra você, tudo de bom.

pai. Pode ser que daqui a algum tempo haja tempo pra gente ser mais, muito mais que dois grandes amigos, pai e filho, talvez, pai. Pode ser que daí você sinta qualquer coisa entre esses 20 ou 30 longos anos em busca de paz. Pai, pode crer, eu tô bem, eu vou indo. Tô tentando, vivendo e pedindo.

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8: 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Seguimos nossa programação trazendo agora a Catedral. Eu tenho

nasce odiando outra pessoa pela cor de sua pele, por sua origem, ou ainda por sua religião. Para odiar, as pessoas precisam aprender. E se podem aprender a odiar, elas podem ser ensinadas a amar.

Ana Carolina, Força Estranha, pra gente fechar nossa primeira hora de sucessos aqui nesse domingão especial Dia dos Pais. Paradinha rápida, a gente volta já já, não sai daí não.

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16: KTV FM 2:59. 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Seguimos por aqui com mais músicas nessa tarde gostosa de Dia dos Pais, dia 9 de agosto. Agora tem Dino Fonseca, Lanterna dos Afogados.

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0: Leone, falando de amor, fechando mais uma hora de músicas por aqui, nessa tarde gostosa. A todos os papais, mais uma vez, feliz Dia dos Pais pra vocês.
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0: 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KTV FM, seguimos com mais músicas, com mais sucessos nessa tarde. Onde quer que você esteja, tudo de bom pra você. Agora tem Cidade Negra, Falar a Verdade. Música.

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A TV FM o tempo todo com você, a gente segue com mais músicas nessa tarde gostosa de domingão. Agora trazendo e destacando Engenheiros do Havaí, exército de um homem só.

Jota Quest, do seu lado, para deixar sua tarde mais animada aqui na programação KTV FM. Claro, você ligado junto com a gente, onde quer que você esteja. Uma ótima tarde, bom final de semana.

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A TV FM, seguimos com mais músicas, abrindo nossa última hora de sucessos. Tem Kid Abelha, No Meio da Rua.

Kiko Zambian, que rolam as pedras para fechar mais uma super sequência aqui na programação especial de Dia dos Pais, deste domingão aqui na programação KTV. Já tem mais.

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5: KTV FM 5:31. KTV FM, reta final do nosso programa, abrindo nosso último bloco. A gente traz para você e destaca a Legião Urbana há tempos.

parceiro. Seu Jorge, meu parceiro, para fechar por aqui o nosso especial, né, o nosso domingo especial de hoje. Agradeço a sua audiência, a sua sintonia e, claro, convido você para continuar junto com a gente aqui na programação KTV. Deixo meu último sucesso com Lulu Santos, Dancing Days. Beijo grande, cuide-se, tudo de bom e até mais. Tchau, tchau.

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10: Seis e dois.

Muito boa noite a você que está sintonizando o KTV FM nesse domingo, hoje, Dia dos Pais. Para você, papai, que está na sintonia da KTV FM, é claro, sempre um prazer gigantesco poder estar aqui do seu lado nesse dia tão especial. KTV FM traz Tomate com a música Cuida de Mim.

Para você que está aqui na KTV FM, boa noite. Tá aí então, bebendo vinho com Ira. E também passou por aqui Jorge Versílio, Sensível Demais. KTV FM, daqui a pouquinho está de volta.

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4: 6h34.
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6: Na KTV você tem tudo o que precisa, informações precisas e, é claro, a música que você gosta de ouvir. Chegando Lobão, Corações Psicodélicos.

Muito boa noite, seja bem-vindo. Você está na KTV FM, aqui a rádio que está com você em todos os momentos. Ed Mota, Vamos Dançar, e antes você ouviu também Alex Cohen e A Vida Tem Dessas Coisas.

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2: 7 e 4.
3: Muito boa noite, seja bem-vindo à KTV FM, tudo bem com você? Cidade Negra, chegando para fazer a sua noite de domingo ainda melhor, aqui na KTV.

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1: 7:36.

Muito boa noite a você que tá ligado aqui na KTV FM. São mais meia hora de música. É, sem intervalo, só pra você. Chegando agora, TNT, a irmã do Dr. Robert.

Boa noite a você que está sintonizando com a TV FM. Então você ouviu o palpite com a Vanessa Rangel. Também passou por aqui o sucesso da Banda do Mar, Me Sinto Ótima.

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3: Oito e onze.

0: Muito boa noite a você, seja bem-vindo, essa é a KTV FM, o tempo todo com você. Chegando agora, mais meia hora, sem intervalos, e abrimos com Jota Quest e Tim Maia, Acenda o Farol.
1: Vamos que vamos.

KTV FM, um bom domingo para você que tá na sintonia. Uma boa noite especial a você. Você ouviu então Flávio Venturini e Flora e também Roupa Nova, muito mais. Daqui a pouquinho a gente está de volta.

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4: 8h39.
5: Muito boa noite, seja bem-vindo à KTV FM. Você que está aí curtindo esse domingo, Dia dos Pais, agora tem Sandra de Sá. Telefone.

Na KTV FM você ouviu nesse domingo Frejá, na rua, na chuva, na fazenda. Sucesso no Rio, agora na voz do Frejá. Antes Belim, com a música Alegria, aqui na KTV FM. Fique ligado, daqui a pouquinho a gente volta com mais meia hora, sem intervalos, na KTV FM.

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